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1: 9:20. 9:20.
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1: 9:39.
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1: 9:40.

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1: 10 e 19. 99,5.

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1: 10h44.
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1: 10h44.
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0: moda apaixonada demais. Eu não queria viver uma história dessa não, viu?
1: É, não é que seu espelho anda diferente.

onde? Você tá aí? O que que tá acontecendo?

bom estar aqui com vocês. Vamos cantar essas juntinhos, tá bom?

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1: 12h42.
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1: 3 e 2.
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0: Quem gostou faz barulho! Muito obrigado, gente, muito obrigado!
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3: 4:58.
4: Deus, nosso Pai, que sois todo poder e bondade, dai força àqueles que passam pelas provações, dai a luz àqueles que procuram a verdade e ponde no coração do homem a compaixão e caridade. Deus, dá ao viajor a estrela guia, ao doente o repouso, a criança o guia, o órfão o pai. Senhor, que a vossa bondade se estenda sobre tudo o que criaste. Piedade, Senhor, para aqueles que não vos conhecem. Esperança para aqueles que sofrem. Que a vossa bondade permita aos Espíritos Consoladores derramarem por toda a parte a paz, a esperança e caridade. Deus, um raio, uma faísca do vosso amor pode abrasar a terra. Deixai-nos beber nesta fonte de bondade fecunda e infinita, e todas as lágrimas secarão, e todas as dores acalmar-se-ão. Um só coração, um só pensamento subirá até vós, como um grito de reconhecimento e amor. Como Moisés sobre a montanha, nós vos esperamos com os braços abertos. Ó bondade, ó beleza, ó perfeição, e queremos de alguma sorte merecer a vossa misericórdia. Deus, dai-nos a força de ajudar o progresso espiritual, a fim de subirmos até vós. Dai-nos a caridade pura, dai-nos a fé e razão, e dai-nos a simplicidade que fará de nossas almas um espelho, onde refletirá a vossa divina imagem. Você, amigo e ouvinte da Liberal FM, acredite na força, no poder e no amor de Deus, para que possa se levantar todas as vezes que cair. Diga sempre a você mesmo: vou conseguir superar todas as dificuldades, serei um vencedor, pois sou filho do Deus vivo, o Rei do Universo. 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
1: 5:21.
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costuma ter umas graças sem graça. 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Eu botei, ele me deu um murro. Aí me chamou de velho e acabado. É, tu tá... Olha, vamos pra fazenda que eu tenho em Lagoa dos Gatos? Que eu não te dou 4 dias que tu fica novinho em folha. Eu besta fui. Perdi a viagem, não. Gato de Santa Gertrude com o diabo. Me ofereceu até um touro de presente. Um juízo bom danado, jantar. Aquela base. Depois disse pra mulher assim: arma uma rede pra Luiz aqui no arpente. Pronto, Luiz, aqui tu vai puxar o teu ronco à vontade. Eu me espichei na rede. Quando eu passei que ia puxar o maior ronco, não consegui dormir porque não tinha jeito, não.

Capito é o maior criador de holandês do Brasil. Fazenda Bela Vista é a maior fazenda de São Paulo, não tem maior não. Amigo velho do peito me mandou recado dizendo que tinha lá um B.O. pra me oferecer. Eu fui, mostrou o gadão, aí disse, escolha. Eu disse, bom, é pra escolher? Escolhi lá um garrote lindo, lindo de morrer. Eu digo, Fernando, e o que é o B.O.? Você não disse que era um B.O.? Gonzaga, B.O. é esse aí mesmo, homem. É puro de origem, é holandês puro sangue. Vamos comemorar, bora. Chegamos na sede da fazenda, o uísque como diabo, eita, até champanhe ele abriu pra nós. Cantei, toquei, chachei. Aí eu disse, ô Fernando, esse uísque aqui também é P.O.? É, Gonzaga, esse é P.O.N., puro nacional, tu já tá é bebo. Vamos dormir. Me botou num apartamento bonito como o diabo, mas não pude dormir, sabe por quê? Pelo seguinte, tinha jeito não.

São Paulo. Gonzaga, aqui na cidade americana, bem pertinho de São Paulo, tem o fazendeirão danado que é teu fã. Ele tem lá um presente pra tu, diz que é só tu ir buscar. Eu digo, vamos lá? Bora! Tocamos pra Americana. Fazenda Angélica. Eita, seu Guilherme. Guilherme, o nome dele é completo, é Guilherme de Campos Salles. A esposa dele é Dona Zita. Casal maravilhoso. Muito bem, seu Gonzaga, nós somos seus admiradores. Eu tenho aqui um garrote para lhe oferecer. Tá vendo esse lindo no vídeo aqui? É seu, pro senhor levar para seu Exu. É filho do fabuloso, famosíssimo Pepino, o maior touro da raça de Santa Gertrude, campeão dos campeões na exposição de Água Branca em São Paulo. Leve para sua terra. É bom de corte, bom de peso e é gado bom de leite. É, cruza com qualquer raça. Muito obrigado, seu Guilherme. Não, não agradeça a mim. Agradeça a José, que é o nosso grande capataz. Agora eu quero ver a sua asa branca nessa sua sofona. Aí eu desembaiei o fole e cantei pra ele. Quando foi na hora de dormir, eu disse pra Elpido: Elpido, olha na janela. Eu vi, tava lá, rapaz, aquela tela contra a muriçoca. Aí Elpido disse: é, Gonzaga, mas aqui, aqui na fazenda do seu Guilherme não tem muriçoca, não. Eu digo, é, mas dá pra cantar musguinho, não dá? Lá vai, mandei brasa.

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1: 5:41.
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0: 6 horas.
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1: 6:18.
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1: 6:37.
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1: Na Liberal FM, pontualmente 7 horas.
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Muito bom dia para você ligado, sintonizado conosco. Começa agora mais um campeão de audiência, mais um programa, Uma Hora com o Rei Roberto Carlos.

0: Muito bom dia para você ligado, sintonizado conosco nesta manhã de sábado, dia 23 de maio de 2026. Começando mais um programa, uma hora com o rei Roberto Carlos. Muito prazer, eu sou Antônio Carlos, fico com você até as 8h30 da manhã, com muita música, muita coisa boa. Você é o nosso convidado especial para estar conosco.
1: Amigos, eu ganhei.
0: Abraçando você em toda a região do Araripe, já ligado conosco, com o radinho ligado. Bom dia a você que está tomando o seu café. Ou aqueles que já tomaram e já estão na labuta, muito bom dia. A você que vai nos levando de carona para nossa região, você que vai nas vans da vida. Seguindo viagem, muito bom dia para você. Um abraço para todos os nossos amigos que nos levam de carona no seu rádio, do seu carro, do seu transporte. Muito bom dia. Abraçando você em toda a região do Araripe, você em Trindade, Oricuri, Bodocó, Araripina, Parnamirim, Santa Cruz da Venerada, Santa Filomena, você em Granito, em toda a região do Araripe, muito bom dia. Para começar bem demais o nosso programa, abraçando todos os nossos ouvintes e convidando você para participar conosco pelo nosso WhatsApp 996456772. Manda mensagem para quem você quiser. Começando bem demais o nosso programa. É o momento de buscar paz. Buscar paz naquele sorriso que te encanta, que te acalma, que te traz felicidade. Pode ser de sua mãe, de seus filhos, pode ser de sua esposa, é claro. Na paz do teu sorriso.
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0: 74, muito bom dia.

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1: Aí, Roberto Carlos, começando muito bem o nosso programa de hoje, com puro romantismo.
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1: Roberto Carlos, de coração para coração, antes você curtiu Cama e Mesa e a primeiríssima de hoje, Na Paz do Seu Sorriso. Já são 7:16, abraçando você em toda a região do Araripe, ligado conosco. Olha, quero mandar um abraço para todo mundo lá em Bodocó, ouvindo o nosso programa, com certeza, tomando o seu cafezinho. Alô, dona Lourdinha Belarmino, muito bom dia para a senhora. Bom, meu amigo Tonzinho Cipa, que quem deve estar ouvindo é a esposa, porque ele já deve estar, ainda está no terceiro sono. É assim, eu sei das coisas, eu sei das coisas. Mandar um abraço também para todo mundo aqui em Ipubi, ouvindo nosso programa nos quatro cantos do nosso município. Quero mandar um abraço para toda a turma sempre ligada conosco. Dona Mariosa, né? Dona Mariosa sempre ouvinte fiel do nosso programa. E a mulher que eu mais devo aqui em Ipubi é... Meu Deus! Eu ainda vou aí, Dona Mariosa, eu ainda vou aí, tá bom? Um abraço também para... Seu Zé pela pau, conhecido, né? E Dona Francisca, tá bom? Um abraço pra vocês, obrigado, tá bom? Obrigado pelo carinho de sempre, tá bom? Um abraço pra todos os nossos ouvintes lá na Coab 1, ouvindo o nosso programa, muito bom dia. Abraçando também todos daquela região, Coab 1, Coab 2, Jardim Rocha, Jardim Miranda, Jardim Siqueira, sempre ligado no nosso programa, a gente agradece demais. Vamos de ouvintes, vamos lá. Olha só, bom dia, bom dia, bom dia. Bom dia, Antônio Carlos. Gostaria de ouvir a música Luz Divina. É a Elza. Isso, é verdade. Elza, esposa do meu amigo Zé de Odílio. Alô, Zé de Odílio. Vocês me abandonaram, não sei porquê, é... Um abraço aí pra todo mundo aí do Sindicato dos Trabalhadores Rurais de Bodocó. Quem mais tá nos ouvindo? Começando por... Meu amigo, já tem uma pancada de ouvintes. A gente vai tentar atender o máximo possível, tá bom? 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Nota de falecimento. É com pesar que noticiamos o falecimento de Maria Eduarda Lacerda, conhecida por Dona Neném. O velório está sendo realizado na Fazenda Nova Descoberta, Zona Rural de Granito. O sepultamento acontecerá hoje às 8:00 AM, saindo féretro para o cemitério de Rancharia. Noticiamos o falecimento de Maria Duarte Lacerda, conhecida por Dona Neném. A Moreira, plano funerário de mãos dadas com seu esposo Manuel de Souza, filhos, noras, genros, netos e bisnetos e demais familiares, agradecem antecipadamente aos que comparecerem a este ato de celebração e esperança de vida eterna. Muita gente já ligaram por aqui. Olha, eu quero mandar um abraço para quem? Meu amigo, meu irmão João, lá no sítio Varginha, rapaz. Rapaz, faz tempo que eu fui lá no sítio do Varginha, lá do meu irmão João, viu? Está na hora de eu ir lá, dar um prejuízo, né, Vera? Dá um prejuízo, pelo menos aparecer por lá, né? A gente vai aparecer, bom... Vamos atender os nossos ouvintes, vamos começando. Bom dia para você ligado conosco em toda a região do Araripe. Bom dia.
2: Bom dia, Antônio Carlos, aqui é Zé Moreno do Sítio Lagoa de Dentro. Quero ouvir a música Os Caracóis de Seus Cabelos com Roberto Carlos, pai de cá, principalmente a toda a minha família aqui no Sítio Lagoa de Dentro, para a cabecinha no Sítio de Fora, Amado da Liberal, Manuel Reni Leite, no sítio Veludo, Negoni Uricuri, Francisco Tapaz na Vale do Meio, Zé de Odília Família no sítio Grilos, também para Raimundo da Lagoa Nova, para você, para todos que estão ouvindo esse maravilhoso programa. E desejo uma feliz saúde para meu amigo Mário Macarrão. Um bom dia para vocês todos aí.

0: Daí é o Zé de Aliás, Zé Moreno mandando um alô pro Zé de Odílio, rapaz. Já ia confundindo os nomes, viu, Zé Moreno? Um abraço pra você, obrigado pelo carinho da audiência, meu amigo Zé Moreno, ouvindo o nosso programa nesta manhã. E também, claro, Negona, rapaz. Sempre presente aqui conosco. Muito bom dia, Negona.
1: Bom dia, Antônio Marcos. Bom dia pra você e todos os ouvintes liberal. Aqui é Negona. Hoje eu quero pedir a música de Roberto, Não Adianta. Ofereço pra você, Amado Macarrão e Senhorinha Limpombi, que Deus abençoe ele, que ele se recupere o mais rápido possível. Eu ofereço também para Cícero Manoel, Cícero Massapê, para Maria de Socorro na Volta, na Ilha, Socorro Esmeralda no Peba, a Giovanni de Santa Cruz, Cleo do Gaguinho na Hélio, Zé Roberto Limpombi, Lucas no São Bento, Paneto no Jatobá, Cido Preto em Trindade, Diego Aradvini, Voneto na Serra da Rancharia, a Senhorinha Limpombi, para Toninha, para todos os ouvintes que estiverem ouvindo a Liberal. Zé Moreno, Dona Lourdes Bodocó, Cabecinha Clarice. Todos os ouvintes que estiverem ouvindo a Liberal. Tenham um bom dia, um bom sabadão para você e para todos os ouvintes.
0: Tá aí, um abraço para a Negona, para todos os nossos ouvintes. Mandar um abraço também pro Josué lá de Oricuri, rapaz. Pedindo Amazônia, oferecendo para todos os seus familiares. Daqui a pouco a gente curte Amazônia. Vamos de música? Luz Divina a todos os nossos ouvintes. 7h23, muito bom dia.

Aí, Amazônia. Amazônia. É a insônia do mundo. É o coração do nosso planeta. É. Já estamos de volta aqui no seu programa Uma Hora com o Rei Roberto Carlos. 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

0: 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Esses são os nossos anunciantes. Também vamos falar com os nossos ouvintes que estão conosco desde o início da nossa programação, desde a manhã deste sábado. Meu amigo Guri, bom dia.
1: Meu amigo Antônio Carla, que é Guri do Sítio Antigo. Quero pedir a música do Rei aí, a participação com o Dominguinho aí. Ofereci para minha esposa Francidalva, minha filha Letícia, minha filha Cecília, para você e todos os ouvintes. E é meu bom dia, meu amigo. Tudo de bom aí.
0: Bom dia, meu amigo Guri, ouvindo o nosso programa. Quem mais? Quem mais? Bom dia.
2: Olá, bom dia, Antônio Carlos. Eu sou a Clarice, da Serra dos Barreiros, Mancinha de Bodocó. Gostaria que você passe para mim a música de Roberto Carlos. Nossa Senhora, me dê a mão para me ouvir aparecer. Meus nomes, né? Meus 5 filhos, para meu grande amor, que eu amo muito, para você, que eu amo para o doutor e todos que...
0: O que aconteceu, Clarice? Foi completo seu áudio? Deixa eu ver aqui.
2: Que eu amo muito para você, que eu amo para o doutor e todos que...
0: Foi o áudio dela mesmo, viu? Cortou pelo meio, viu, Cleonice? Cortou pelo meio. Bom dia, Antônio Carlos. Sou Maísa, do Sítio Bom Jardim. Gostaria de ouvir a música de Roberto Carlos. Esse cara sou eu. Bem, eu gostaria de avisar que, segundo algumas mulheres que têm uma visão distorcida de nós homens, dizendo que essa música é a música mais mentirosa da face da terra, olha, por favor, não digam isso, é uma música que retrata exatamente quem nós somos, não é isso, meu amigo Bergdial? Chico Salado, nos defenda. Olha, quero mandar um abraço também, mandar um abraço carinhoso para toda a turma nos ouvindo aqui em Ubi, mas também mandar um abraço carinhoso para todo mundo do Círculo Luz Caminha. É, rapaz, um círculo aí. Toda semana, tudo mais. Um abraço. Meu amigo Del, deixa eu te dizer uma coisa. Quando você passar por mim no meu carro e eu não buzinar falar com você, nós estamos com um probleminha técnico. Tá bom? Um abraço para todos eles, Del, Meirinha, também Maurício, Alessandra, Paulo e Maria, Claudimar e Helena, Diego e Rayane, Evertinho mais Lídia, quem mais? Rogério e Ana Lúcia, né? Quem mais? Acho que só, né? Manda um abraço também para os chefes, meu amigo Beltrão e também a Valesca. Já são 7 horas mais 43 minutos. Vamos de música? Vamos com a música mais real que Roberto Carlos já escreveu e já cantou. Roberto Carlos, esse cara sou eu. 7h43, muito bom dia, eu volto já.

aí as músicas dos nossos ouvintes. Não adianta também baile na fazenda. É a primeiríssima. Esse cara sou eu.

0: Eu quero mandar um abraço para toda a turma nos ouvindo lá em Trindade. Alô, Trindade, obrigado pelo carinho da audiência. Vamos de ouvinte, porque o tempo tá correndo. Daqui a pouco tem ele, Berg de Alba, aqui na 99,5, fazendo o seu Manhã Liberal especial de sábado. Lembrando que nós vamos estar lá na inauguração, né, no bairro Manuel Henrique, onde o governo municipal entrega 4 ruas. Nós estaremos lá conferindo de perto este momento. Tem ouvinte? Tem sim, rapaz. Vamos lá. Bom dia.
1: Sim. Bom dia, Antônio Carlos.
0: Bom dia.
1: Esqueceu de mim, não foi?
0: Não.
1: Tá bom, bichinho, tá bom.
0: Não.
1: Eu quero minha música hoje, eu quero que você passe minha música hoje. E você sabe qual é, eu nem vou lhe pedir. E você só promete, mas você não aparece.
0: Que é isso?
1: Toda vez você conversa que diz que vem tomar um café mais eu, que
0: mas
1: vem
0: eu
1: tomar
0: vou.
1: Um café mais eu. Mas é quando isso? Dia de São Nunca, tá custando ainda pra chegar.
0: Se acalma, dona Mariosa, que esse rapaz vai cumprir as promessas, a gente vai organizar, vamos tomar um café, porque de café, meu amigo, vou dizer um negócio. Eita, menino, daqui a pouco eu toco a sua música, viu? Um abraço pra senhora, viu, dona Mariosa? Obrigado pelo carinho de sempre. Quem está nos ouvindo também, hein? É dona Lourdinha Belarmino, diz o seguinte: bom dia, Antônio Carlos, se possível, gostaria de ouvir Resumo. Forte abraço, amigo, muita paz em sua vida, que Jesus te proteja sempre. Amém a nós todos. É a dona Lourdinha Belarmino ouvindo nosso programa. Também que tem muito ouvido aqui, a gente vai começar atendendo. Hoje aumentou, mas a gente vai tentar atender o máximo possível, tá bom? Tem ouvinte ligado? Tem sim, bom dia.
2: Bom dia, Antônio Carlos.
0: Bom dia.
2: Um bom dia aí pra Eliette, Lucena e Maria Salete, aqui em Bodocó, Coab 2. Faça uma linda música do Roberto pra nós e pra você.
0: É Eliette Lucena ouvindo nosso programa. Quem mais? Bom dia, Antônio Carlos, a linda Ilma. Estamos na escuta do programa. Amigo, passe aí a música do Rei Roberto Carlos, As Baleias. Ofereço para minha mãe, Ivonete, meu pai, Sebastião, para os meus irmãos, Neilson, Vandailson, Leonardo, para você, um ótimo locutor, e Nayara do Carmo, Berg, e todos que estão na escuta, ouvinte fiel desse programa. Obrigado. É a linda Ilma ouvindo o nosso programa. Obrigado pelo carinho da audiência. Deixa eu ver aqui. Bom dia, bom dia, bom dia.
3: Bom dia, meu amigo Antônio Carlos. Tudo bem, meu irmão? Antônio Carlos, se você puder, por gentileza, você passe para mim a música de Nossa Senhora oferecida a todos meus colegas que aqui estão trabalhando.
0: Aí é o meu amigo Valdir, ouvindo nosso programa. Obrigado pelo carinho da audiência. Nos ouvindo lá na Mineração Siqueira. Obrigado pelo carinho. Na Liberal, pontualmente, 8 horas.
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4: Alô, dona Mariosa! Sua música, tá? Ah, eu sei qual é, eu sei qual é, tá bom?
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4: Roberto Carlos, quando as crianças saírem de férias.

0: Isso é as baleias. Roberto Carlos. Aqui na 99,5. Já são 8 horas mais 14 minutos. Vamos para os nossos ouvintes. Tem muita gente para ser atendida. A gente vai tentar atender o máximo possível, tá bom? Bom dia.
1: Bom dia, Antônio Carlos. Aqui é Zuleide do Sítio Meleiro. Passa uma música pra mim ouvir com Roberto Carlos. É, tem coisa que a gente não tira do coração. Ofereço pra minha esposa, Ailton, pra meus filhos, pra minha duas filhas, e pra todos os ouvintes, e pra vocês da Rádio Liberal, e pra você que é um ótimo locutor. Tenha um bom dia, um sabadão abençoado pra você. Bom dia, Antônio Carlos.
0: Valeu, Zuleide. Obrigado pelo carinho. Quem mais?
2: Bom dia, Antônio Carlos. Seja possível, que no sítio fosse do Lombadocó. Passa aí pra mim, Roberto Carlos, homem bom. Pra mim, que tinha aqui mais minha mãezinha. Desce pra meu filho Renato, meu irmão Chag, a família no sítio Lombá. Minha irmã Gidane, a família no Lotoi. Pra Heraldo, na Serra da Matinha. Para todos que estiver ouvindo, especialmente para você, tenha um bom dia.
0: Bom dia, obrigado pelo carinho. Quem mais? Bom dia.
3: Bom dia, Antônio Carlos. Aqui é Maria Alvenim, de Sítio Veludo Bodocó. Gostaria de ouvir uma música Homem Bom, Roberto Carlos, e ofereça a Francisca da Paz, a Regina.

0: Tonhinha e seu Zé Moreno, Tonhinha, com Márcia Vinha, Sítio Lago Dente, Madalai, Sítio Veludo, minha mãe, toda minha família com Sítio Veludo. E pra você, eu tô sempre na escuta.
1: Obrigado pelo carinho, deixa eu ver quem mais. Bom dia, bom dia, bom dia. Bom dia, Antônio Carlos, quero ouvir Amada Amante, pra dedicar pra minha família, Lara Sofia, que está aniversariando hoje. Que Deus abençoe, parabéns, filho. Seu pai Aldo, sua mãe Claudiana, seus irmãos Vanessa, Alessia, Cecília e Alan Vitor. Um abraço, parabéns aí para a Lara Sofia, tá bom? Feliz aniversário, viu, Lara? Deus te abençoe, Deus te proteja sempre, tá bom? Feliz aniversário. Quem mais manda um abraço também para Nogueira, lá no Moraes, ouvindo o nosso programa. Ele pede... mandar um alô sempre para o Nogueira. Obrigado pelo carinho. Bom dia, Antônio Carlos. Bom dia, meu amigo Antônio Carlos. Se possível, passe como é grande o meu amor por você, para mim curtir e oferecer para meus filhos, Carlos, Johnny, Jonathan, Guilherme. Carlos Johnny, que faz idade nova amanhã. Se Deus quiser, vai fazer 14 anos, que bom. E para os dois filhos, Jonathan Guilherme e Francisco Júnior. E para todos que estão ouvindo, é Neidinha Caetano, lá do Sítio Palácio Granito. É um ótimo dia, valeu, Neidinha Caetano, parabéns aí, né, antecipado para o Carlos Johnny, né? Vai fazer 14 anos, parabéns, feliz aniversário. Quem mais nos ouvindo? Deixa eu ver aqui. Bom dia, Antônio Carlos, Dudu Santana, do Videl em Ouricuri. Abraço, figura. Toca aí, Roberto Carlos, O Portão. Valeu, é o Dudu Santana, lá no Videl.

0: dia.
1: Bom dia, Antônio Carlos. Aqui quem fala é Maria Fábio, na Serra do Olho d'Água. Antônio Carlos, eu quero a música, passa a música pra mim com o Roberto Carlos, eu te daria o céu, meu bem. Eu ofereço pra minha esposa Zé de Pila, pra meus genros, pra minha nora e meus netos, e pra todos que tiver algum. Tchau.
0: Tchau. É rápido. Pra todo mundo e tchau. Meu amigo Antônio Bruno, bom dia.
2: Bom dia, Antônio Carlos. Eu tenho o Bruno da Cima Nova. Antônio Carlos, eu gostaria de ouvir Roberto Carlos, Guerra dos Meninos. Eu ofereci para minha esposa, para minha filha, para minha neta, para meu neto. Eu ofereci também para toda a família Bruno, para, especialmente para minha irmã Eliseu Bruno, lá no Sítio Sacro Grande. É fã número um, Roberto Carlos. Então, bom dia, meu amigo.
0: Bom dia, obrigado pelo carinho da audiência. Quem mais? Deixa eu ver aqui. Muitos ouvintes participando conosco, a gente agradece pelo carinho da audiência. Deixa eu ver aqui, bom dia, bom dia, bom dia, bom dia.
3: Bom dia, Antônio Carlos, sou Lúcia, Cidifal, Municipal de Ocó. Faço um alô para meu filho Genies, minha filha Geniele, para minha irmã Vando, Municipal de Fora, para minha cunhada Marisa, para minha irmã Mestre Bandecido Lagoa, para todos os familiares. A música de Roberto Carlos, aquelas baleias. Tchau, você é um outro locutor, tchau.
0: Até mais, é a Lúcia participando conosco, bom dia, é o meu amigo Hélio.
4: Bom dia, os ouvintes da Rádio Liberal. Quero mandar alô para Ciana lá no Sítio Bom Princípio. Quero mandar alô para Lívia,
0: sim.
4: Adriele, Clenice e Lucélia. Vamos ouvir a música Velho Caminhoneiro até outra oportunidade. Se Deus, Deus quiser. E a direção da rádio que me dá a oportunidade. Também. É o Ele aqui por mim.
0: Bom dia, bom dia, bom dia.
5: Bom dia, Antônio Carlos, eu sou Cícero, do Sítio Manuim. Mandar um bom dia pro meu esposo, que é o Francisco, meu filho, meus irmãos, Evandro Nuri Curiamara em Bodocó, minha sogra Maritite Cupim, meu João Feliz no Sítio Caraíbe, pra você e a música pode ser qualquer um do Roberto Carlos. Então, bom dia.
0: Bom dia, Cícera. Nos acompanhando, quem mais? Deixa eu ver aqui. Atendeu, meu amigo
6: Mário.
0: Vamos lá,
6: vamos lá. Bom dia, Mário. Bom dia, Mário. Bom dia, Mário. Da Rádio Liberal FM, meu camisa nova. Passa pra mim, música pra mim, Roberto Carlos. Mulher pequena, bom dia, Pacífico. Me sinto no Impá, que eu vou lá em Santa Cruz. José Moreno, sinto na Gordete. Nossa amiga Ciana, no Bom Princípio, também em Bodocó. Nossa amiga Pinto Bar, na Serra da Pitambeira. Antônio Bruno, em Cacimba, na Ceará, no Sítio Altinho. Alô, nosso amigo Chapulino, no Sítio Curatá, também. Alô, Francisco, no Zequinha, no Sítio Neleiro, também. Nosso amigo Ramon Dona Ronaldo, o Gaguinho na Santa Cruz, Romero na Lirene. Nosso amigo Cicinho Guerra em Barocó, Ronaldo Coutinho, Iraci na Serra do Pique, a Francisco, um bom dia.
0: Valeu, é o Amaro. Já são 8 horas mais 23 minutos e eu vou ficando por aqui. Agradecendo a você que ficou comigo até agora, muito, mas muito obrigado pelo carinho. Você vai ficando com as minhas últimas de hoje. E daqui a pouquinho tem ele, Perdial, nos comandos do Manhã Liberal Especial de sábado. Lembrando, queremos também entrevista com o prefeito João Marcos Queira, lá do bairro Manuel Henrique, onde será inaugurado 4 ruas e algumas entregas também com itens da saúde também lá no bairro Manuel Henrique. Terá gabinete itinerante com o atendimento do prefeito e secretário do governo. Também unidade odontológica móvel e atualização, da caderneta de vacinas. Gente, eu vou ficando por aqui, agradecendo a Deus pela oportunidade de mais um dia estar com vocês. Muito, mas muito obrigado pelo carinho e pela permissão dele de estar aqui comigo e com vocês também. Vamos ficando por aqui, abraçando você em todos os cantos da região. Muito obrigado. Fique com Manhã Liberal, especial de sábado com Berg Dial. E eu volto na segunda-feira com o programa Debate Bola. E no próximo sábado, com mais um programa, Uma Hora com o Rei Roberto Carlos. Tchau, gente!

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0: você que gosta, pra você que curte a nossa programação, aí é o sucesso com o Henrique Imperador, Porta Retrato. E aí? Tudo legal, bacana, maravilha? Mas seguinte, aumenta o volume que a partir de agora eu tô chegando, hein?
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0: Especial no Manhã
1: General. E aí, meu povo, bom dia, bom dia, bom dia, bom dia! Hoje é sabadão e a gente está chegando, hein? Pra você que aguardou ansiosamente o final de semana, hoje estamos chegando naquele pique, naquela vontade de estar com você até o meio-dia, levando sempre o melhor da música. É sabadão, minha gente. Então a gente vai comemorar, vai extravasar por aqui, porque a programação da Liberal preparou um repertório top de luxo pra ter você aí na nossa sintonia. E pra você que quer participar e pedir a sua música, o telefone é muito fácil: 964-56772. 964-56772 é o telefone pra você pedir música, dedicar pra todo mundo e pra mulher de seu Raimundo até o meio-dia. Hoje, dia 23 de maio de 2026. Aí estamos aí próximo, né? Próximo do mês mais gostoso do ano, que é o São João. E a gente já começa a ter os primeiros sinais na mudança de clima, né? A gente tava vindo agora pra nossa central aqui em Ipuvi e em alguns lugares já neblinando. Chegamos aqui em Ipuvi, o tempo tá nublado, tá fechado, pelo menos até agora. Daqui a pouco a gente vai trazer, segundo o Instituto Clima Tempo, como é que tá a previsão de chuva para hoje. Se há, se não há. Então, a partir de agora, a nossa festa começa e você é o nosso convidado especial. Liberal, 8 horas, amanhã mais 46 minutos. Muito bom dia, muito prazer. A partir de agora sou eu, hein? Berg de Al contigo, aqui nos comandos da sua melhor.

É o seguinte, aonde você for, me leve com você. Essa daí é dois grandes poetas, Flávio Leandro e Luiz Fidelis. Luiz Fidelis, que é conhecido como um dos grandes compositores de São João. E que música de forró de pé de serra, né? Tem grandes cantores aí. Exemplo de Mastruz com Leite, Flávio Leandro, e tem outros que já regravaram músicas de Fidelis, né? Bora lá que a gente segue com música nova, hein?

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aí? Essa é com Daniel, pra ser feliz. Em cima tivemos pra você, Flávio Leandro, Felipe Amorim. 9:12. Daqui a pouquinho estaremos na cobertura trazendo as informações de uma série de inaugurações que acontece hoje aqui no município de Ipubi. E as informações vão ser trazidas através da 99,5, a sua rádio liberal de toda

0: telefone para participação é 964-56772. Vamos trazer, antes do bloco comercial, a previsão do tempo para hoje. Olha, estamos em Ipubi neste momento e há previsão de chuva para hoje, viu? A mínima é de 17 graus, a temperatura mínima, e a máxima é de 28 graus. Então, hoje há previsão de chuvas, pelo menos aqui para a cidade de Ipubi. Daqui a pouquinho nós vamos buscar a previsão também para Uricuri, para as demais cidades aqui da nossa região, tá bom? Tá certo assim? 9h22, bloco comercial, e eu volto já com muito mais para você.
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simbora, que estamos de volta. 9 horas da manhã, mais 30 minutinhos. 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

0: agora, 9h36, eu volto já.
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0: Nota de falecimento e convite e sepultamento. É com grande pesar que noticiamos o falecimento de Maria Duarte Lacerda, popular Dona Neném. O velório está sendo realizado na Fazenda Nova Descoberta, zona rural de Granito. O sepultamento acontecerá hoje às 8, saindo féretro de rancharia. Noticiamos o falecimento de Maria Duarte Lacerda. A Moreira Plano Funerário de Mãos Dadas com o esposo Manuel de Zuza agradecem antecipadamente aos que comparecerem a este ato de fé e celebração de esperança eterna. Nota de falecimento e convite e sepultamento. É com grande pesar que noticiamos o falecimento de Isabel Lino Monteiro, popular Dona Bela. Velório está sendo realizado no sítio Baixio de Santa Fé, próximo ao Balneário Monteiro. Sepultamento acontecerá amanhã, às 15h, saindo féretro para o cemitério do sítio Massapê. Noticiamos o falecimento de Isabel Lino Monteiro, popular Dona Bela. O plano Amo de Mãos Dadas com o esposo Pedro Monteiro, filhos e demais familiares agradecem antecipadamente aos que comparecerem a este ato de celebração e esperança de vida eterna.

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0: 9h56.
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0: E a Rádio Liberal, neste sábado, trazendo as informações de uma série de inaugurações que acontece aqui no município de Ipubi. E são ações que são conjugadas, Secretaria de Obras, Secretaria de Saúde. Estamos ao lado da secretária Daniela, uma secretária de saúde do município, para falar um pouco das ações de hoje e das ações que já vêm sendo realizadas em todo o município. Bom dia.
1: Bom dia, Liberal FM. Estamos aqui hoje, né? A Secretaria de Saúde está junto com a Secretaria de Infraestrutura, de Obras. A gente veio de um formato diferente. Estamos com a nossa unidade odontológica, móvel, nossa vacinação, a UPNI está junto, para que o formato seja diferente, para que a população sinta realmente essa inauguração, porta a porta que vai haver, né? Junto com o prefeito, também os secretários estarão, a gente está visitando a região, visitando a comunidade, entrando nas casas, conversando com a nossa população.
0: E são serviços, Daniela, que eles vão mais próximo do povo a partir de agora, né? Nesse novo formato de inauguração. Ou seja, para quem às vezes não tem muito acesso ao prefeito, aos secretários, porque vocês de fato são muito corridos, são muitas demandas. Agora, nas inaugurações também vai poder acompanhar não só a Secretaria de Saúde, mas os outros serviços e os outros secretários, né?
1: Isso. Esse novo formato eu creio que vai dar super certo, né? Voltando para a saúde, a gente tem esse pensamento de descentralizar os serviços. Tanto eu como secretária, estou fazendo sempre visitas, estou indo à Serrolândia, estou indo aos sítios, estou levando a minha unidade comigo. Vem novidades também, que a gente vai ampliar alguns serviços, vai ter um trabalho de descentralização dos atendimentos.
0: A gente nota que a saúde, por mais que se faça, é um assunto bem complexo, porque de fato não consegue atingir ou atender tudo, todo mundo da forma que deveria, né? E eu acho que eu sou profissional de saúde e eu acho que o SUS é um dos grandes ganhos que a gente tem para a nossa saúde. Eu queria que você falasse um pouco sobre a importância também da população participar de perto, acompanhar de perto. A gente nota que a Secretaria de Saúde faz várias campanhas na rádio, às vezes em relação à vacinação e a outras coisas, para que a população também possa procurar os serviços.
1: Isso. A gente sempre, com nossas redes sociais e outros meios de comunicação, a gente tenta uma forma de conscientização da população. Nós estamos no mês de maio amarelo, da conscientização das vítimas de trânsito, dessas demandas de trânsito. No município de Ipubi, a gente, em proporção de população, a gente é quarto do estado de mais óbitos no Pernambuco. Então, a nossa campanha foi esse mês, foi voltada realmente, teve um depoimento muito intimista de uma mãe que perdeu um filho há pouco tempo. Então, é isso que a gente precisa da população, para a população poder se enxergar em nossas campanhas de vacinação, a consciência.
0: Pois é, e hoje vamos repetir novamente os serviços que estão sendo ofertados aqui e que vão, até que horas vai os serviços, como é que a população pode fazer para participar?
1: Nós estamos disponibilizando nossa unidade odontológica, tá? Com todos os serviços de odontologia. O PNI também vai estar junto com a gente na atualização de carteira de vacina. Então venha aqui que nós estamos, né, à disposição. Teremos também café da manhã, mucunzá. Hoje é uma manhã bem leve, descontraída. Até o tempo ajudou, né? Que tá aquele nublado gostoso. Hoje a gente vai fazer, o prefeito vai caminhar, vai andar nas casas, vai conversar olho a olho, vai adentrar dentro, vai tomar aquele cafezinho com a população. Vai estar bem gostoso.
0: Isso é importante. Obrigado.
1: Tu é, tá?
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2: Libera FM, agora são 10 horas mais 23 minutos. Nota de falecimento. É com pesar que noticiamos o falecimento de Isabel Lino Monteiro, conhecida por Dona Bela. O velório está sendo realizado no sítio Baixio de Santa Fé, próximo ao Balneário Monteiro. O sepultamento acontecerá amanhã, domingo, às 15 horas. 3 horas da tarde, saindo féretro para o cemitério do sítio Massapê. Noticiamos o falecimento de Isabel Lino Monteiro, conhecida por Dona Bela. O plano AMO, de mãos dadas com o esposo Pedro Monteiro, os filhos Ivonete, de Assis, Cícero, netos, bisnetos e demais familiares. Aliás, os filhos Ivonete, de Assis, Cícero, Fátima, Rosa, Liete e Carla, netos, bisnetos e demais familiares, agradecem antecipadamente aos que comparecerem a este ato de celebração e esperança de vida eterna. Deixamos os nossos sentimentos a toda a família Monteiro, né, do sítio Baixio de Santa Fé, em Bodocó. Deixamos aqui os nossos sentimentos a todos da família Monteiro, pela perca de Dona Isabel Lino Monteiro, popular Dona Bela. Libera FM, agora são 10 horas mais 24 minutos.
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2: Liberal, 10 horas mais 25 minutos. Só corrigindo aqui a nota de falecimento de Dona Bela, o sepultamento será hoje às 3 horas da tarde.

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0: vivo neste momento, tanto através do Instagram, como também da 99,5. Já contamos com a presença do prefeito João Marcos Siqueira para a gente falar um pouco sobre as ações, João Marcos, não só de hoje, mas as ações que a prefeitura vem executando ao longo desse ano, né? Um ano muito desafiador, principalmente para os prefeitos em relação à queda de repasse, mas a gente nota que as ações, elas continuam acontecendo. Qual a máscara que vocês estão conseguindo fazer aí? Bom dia.
1: Bom dia, a todos os ouvintes da Rádio Liberal. É uma matemática dura, né? Todo dia a gente quebra um pouquinho a cabeça para ver de onde vai tirar, alocar um recurso de um lado do outro, jogar para um lado para o outro, para que possamos manter os compromissos em dias. E não pode levar a dificuldade como desculpa, né? A gente tem que fazer a dificuldade como mola principal para que a gente continue transformando, continue avançando e continue realizando os sonhos da nossa população, como hoje estamos realizando aqui no bairro Manoel Henrique. São 4 ruas saneadas, calçadas e com iluminação em LED. É trazendo segurança na educação, na saúde do nosso município, tirando o pé do chão, da terra, da lama, da nossa população. Então, são ações como essa que a gente sempre está desenvolvendo, como estamos também fazendo calçamento, saneamento e iluminação lá no bairro Luiz Miranda, como também estamos fazendo em Serra Branca e Serrolândia também.
0: Ou seja, são várias ações, a gente começou agora há pouco com o Flavinho, e eu queria que você passasse um pouco da importância, porque são investimentos em muitas áreas. Ele falou da construção de escola, ali próximo ao parque de eventos, construção de UBS. A gente está entregando hoje, através aqui, está todos os seus secretários, pavimentação, saneamento, ou seja, só sabe a dificuldade que de fato estava ali com o pé no chão, na lama, na poeira, né? Queria que você falasse um pouco da importância dessas obras na vida da população.
1: É trazer o bem-estar, né, acima de tudo. Qualidade de vida, o custo menor para a população ter que se deslocar até o hospital, aos PSFs, por conta da falta de saneamento, por conta da terra que tem em sua rua. E graças a Deus a gente vem ao longo da nossa gestão, das nossas gestões também que passou da de Chico, fazendo muito, muito, muito, muito forte e dando um dinamismo muito grande nessa questão de calçamento e saneamento aqui em nosso município. Mas estamos com PSF sendo construído, duas PSF sendo construídas, uma aqui na rua e outra lá no sítio Gameleira. Estamos com uma creche gigantesca, num investimento de mais de 4 milhões de reais lá em Serrolândia também, a todo vapor. Iremos começar agora uma escola de 13 salas, num valor de mais de 6 milhões de reais. Então são ações como essa, aliado à força dos nossos deputados que colocam emenda no nosso município. Então a gente não para, Berg. A gente tem um compromisso de continuar investindo no nosso município e eu só vou parar no último dia do meu mandato, se Deus quiser.
0: Pois é, agora hoje, além de um dia de entregas, é um dia também leve, né? Um dia de festa, até o tempo ajudou. Tem forró hoje, tem café da manhã e a gente nota que há uma nova temática de inauguração, não sei se a partir de agora vai seguir dessa forma, onde todos os seus secretários estão aqui presentes para que ao seu lado possa escutar também as reivindicações da população, né?
1: É, a gente estamos fazendo essa forma e também trazendo os nossos secretários a campo, para que possa escutar a população, saber as demandas, porque não adianta a gente somente achar que uma gestão está 100% sem ouvir a população. A gente quer que a população isso fale, quer que a população reclame, quer que a população fale onde estamos tendo as nossas falhas, né, para que possamos trabalhar em cima e melhorar ainda mais o atendimento ao nosso público.
0: Pois é. Toda vez que João Marcos conversa com a Rádio Liberal, ele dá um spoiler de alguma coisa nova. Não corra não, peraí. A gente falou de obras, falou de investimentos. A gente está se aproximando já, finalzinho de maio, vamos entrar no mês de junho. Como é que está já a programação aí, a organização, as correrias, contratações para a festa de agosto aqui em Pubi?
1: Rapaz, eu ainda não tratei disso, rapaz. A gente, Berg, soltou agora o São João Cultural, como fizemos ano passado. Né, com apoio às quadrilhas do nosso município, iremos fazer novamente em Pubi, Serra Branca e Serrolândia, e a gente trabalha dia a dia, passo a passo, né, planejando bem a gestão, e brevemente a gente vai estar falando aí em primeira mão junto à Rádio Liberal, nas redes sociais também, o que é que a gente está planejando aí para a festa de agosto. Iremos fazer uma festa pé no chão, né, a gente vai fazer uma festa dentro da nossa capacidade financeira. Eu não posso gastar dinheiro e correr o risco de paralisar serviços essenciais à população, como saúde, educação, obra, para fazer uma festa. A gente vai fazer uma festa dentro da nossa realidade, né? Para que possamos agradar todos os públicos. E eu tenho certeza que será uma grande festa, como todos os anos a gente vem fazendo ao longo desses 20 anos aqui no nosso município.
0: Que marcou o ano passado é as famílias acompanhando São João, né? A gente teve tanto aqui na sede, Serra Holândia, Serra Branca, e em todos os lugares lotados, e as famílias podendo acompanhar as apresentações dos seus pequenos, seus filhos, familiares, né?
1: É importante isso, é a família na rua. É, tendo o prazer de ver seu filho fazendo a apresentação, vendo seu filho lá dançando, isso muito nos orgulha. É o apoio à cultura. A cultura não pode só ser restrita a uma festa de agosto ou a festa dançante nos distritos, mas a cultura tem que ser abrangida. Ela tem que ser no São João, ela tem que ser na poesia, como a gente já fez, ela tem que ser nos movimentos do nosso patrimônio público histórico, o Calçadão, que é um lugar acolhedor que dá pra gente diversificar a cultura. A cultura também dentro da nossa associação de artesanatos, que a gente está dando um apoio muito forte a eles, para que eles possam gerar emprego e renda aquelas mulheres e homens que trabalham da arte e do artesanato. Então a cultura tem que ser vista de uma forma diversificada, não uma cultura voltada somente para as festas dançantes, mas que elas vão sempre estar presentes no nosso calendário, mas que a gente vai ampliar para atingir todos os públicos.
0: Valeu, doutor. Começamos com o prefeito João Marcos Siqueira. Tem café da manhã, tem uma série de ações acontecendo aqui neste momento, e o prefeito vai fazer uma visita casa por casa, ouvindo a população nesse dia de muita entrega. A gente volta aos nossos estúdios.

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1: Nota de falecimento e convite e sepultamento. É com grande pesar que noticiamos o falecimento de Isabel Lino Monteiro, popular Dona Bela. O velório está sendo realizado no sítio Baixio de Santa Fé, próximo ao Balneário Monteiro. Sepultamento acontecerá hoje, às 3 horas da tarde, saindo fértil para o cemitério do sítio Massapê. Noticiamos o falecimento de Isabel Lino Monteiro, popular Dona Bela. O plano Amoreira, plano Amo, de mãos dadas com o esposo Pedro Monteiro, filhos Ivonete, de Assis, Cícero e demais familiares, agradecem antecipadamente aos que comparecerem a este ato de celebração e esperança de vida eterna.

O nome da música, Maninho Vaqueiro, Forró e Desmantelo. Luan Estilizado e Raiz sai rodada. A música Saudade. A gente fechar esse bloco. A gente volta daqui a pouquinho com essa.

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1: Meio-dia e 20.
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1: Meio-dia e 40.
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0: uma hora.
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1: 2 e 18, 99,5. 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
1: 3:20. 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
1: 3:39.
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1: 4:20.
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1: 4:41.
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Dá uma inclinadinha.

0: Será que ela volta, gente?
1: Deve assumorar.
2: Obrigado, irmão.
1: Bom demais.
2: Prazer demais ter você aqui.
1: Tudo bem com vocês? Felicidade enorme estar aqui.
3: 4h59.

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1: 5:19.
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O anjo do Senhor anunciou a Maria, e ela concebeu do Espírito Santo. Ave Maria, cheia de graça, o Senhor é convosco. Bendita sois vós entre as mulheres, e bendito é o fruto do vosso ventre, Jesus. Santa Maria, Mãe de Deus, rogai por nós, pecadores, agora e na hora de nossa morte. Amém. Eis aqui a serva do Senhor, faça-se em mim segundo a vossa palavra. Ave Maria, cheia de graça, o Senhor é convosco. Bendita sois vós entre as mulheres, e bendito é o fruto do vosso ventre, Jesus. Santa Maria, Mãe de Deus, rogai por nós, pecadores, agora e na hora de nossa morte. Amém. E o Verbo divino se fez carne e habitou entre nós. Ave Maria, cheia de graça, o Senhor é convosco. Bendita sois vós entre as mulheres, e bendito é o fruto do vosso ventre, Jesus. Santa Maria, Mãe de Deus, rogai por nós, pecadores, agora e na hora de nossa morte. Amém. Rogai por nós, Santa Mãe de Deus, para que sejamos dignos das promessas de Cristo. Oremos. Infundi, Senhor, como vos pedimos, a vossa graça em nossas almas, para que nós, que pela anunciação do anjo, vimos ao conhecimento da encarnação de Jesus Cristo, vosso Filho, por sua paixão e morte, sejamos conduzidos à glória da ressurreição, pelo mesmo Cristo, Senhor nosso.

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2: 8:19.
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1: 8:42.
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